bom dia, esta é a música da sua rádio, manhã de terça-feira, 25 de agosto de 2026, com Ecos da Cave. Ouvimos esta canção que se chama precisamente Desejo. Atrás, Fifi Milho, todo tiene su tiempo, a passar também na emissão da Voz de Reguengos. Espero que possa ter uma boa terça-feira na nossa companhia. Voltamos à música, já vamos espreitar também a previsão do estado do tempo para o dia de hoje. Entretanto, trazemos-lhe mais uma boa recordação com Rui Veloso e o Negro do Rádio de Vilhas. Tenham um ótimo dia.

O Negro do Rádio de Pilhas, com Rui Veloso a passar por cá nesta manhã também. Vamos olhar agora para o tempo. A previsão do Instituto Português do Mar e da Atmosfera diz-nos que nesta terça-feira pode contar com um dia de céu em geral muito nublado, diminuindo de nebulosidade na região sul a partir do meio da tarde. Há previsão de chuva fraca ou aguaceiros fracos, sobretudo na zona norte e centro do país. O vento vai soprar fraco a moderado e para hoje também pequena descida da temperatura mínima. Vamos às máximas. 30 graus é a máxima hoje em Reguengos de Monsaraz, 30 também em Moura, 29 em Mourão, 28 em Beja, 27 em Évora Redondo, Alandroal e Portel são esperados 24 graus na cidade de Porto Alegre. Vamos avançando com a melhor música nesta manhã, antes de espreitarmos também as notícias que marcam a atualidade nacional e internacional. Agora ficamos com os Delfins e este bem conhecido Saber Amar.

0: Um dos grandes êxitos dos Anjos a marcar presença também nas manhãs desta terça-feira. Este Perdoa. Agora é tempo de olharmos para os jornais, aquilo que está expresso hoje nas capas. Começamos pelo Público. Em destaque, Portugal perde 88 mil alunos em 10 anos, mas os privados ganham mais peso. Depois, a Ucrânia. A Europa reforça ajuda militar nos 35 anos da independência. É outro dos principais destaques. No Jornal de Notícias, federações de dadores alertam para níveis críticos de reservas de sangue. Alguns grupos sanguíneos têm apenas 2 ou 3 dias de consumo garantidos. O Instituto que gera a rede assegura que os hospitais estão a ser abastecidos. Alunas de nota 20 estão aqui na capa deste matutino. Estudantes de excelência, Leonor Lopes entrou em medicina aos 15 anos. No Correio da Manhã, ex-ministro acumula salário com a reforma. Correio de Campos soma 8.524 euros com as duas remunerações. Rendimentos dos políticos estão em destaque nesta edição do Correio da Manhã. É um exclusivo do jornal que adianta que aposentado da Caixa Geral de Aposentações ganha 3 mil euros como provedor do Serviço de Utilização Comum dos Hospitais. Depois, também no Correio da Manhã, a Benfica fecha negócio. Palhinha reforça Águias, passou nos testes médicos e é apresentado no dia de amanhã. Nesta revista de imprensa e depois do Correio da Manhã, destacamos também agora o Diário de Notícias. Empresas querem contratar especialistas em IA, que quase não existem. A tecnologia está em destaque aqui e adianta ao jornal que há escassez de talento em áreas como a inteligência artificial, a digitalização, cibersegurança e dados. Empresas procuram perfis ideais, mas a solução está na formação interna, dizem os especialistas. Depois, para conferir uma entrevista com o presidente da União das Misericórdias Portuguesas, Manuel Lemos, diz que os mais velhos não têm para onde ir e as famílias não conseguem pagar. Do Jornal Diário de Notícias, avançamos para os económicos. No negócios, temos hoje em destaque cheque de 10 milhões para carros elétricos, ainda sem luz verde. O Ministério do Ambiente diz que o lançamento de novo aviso permanece em aberto e dependerá das disponibilidades do Fundo Ambiental. E Médio Oriente, Washington ameaça aliados que não isolem o Irão. No económico, tempestades aumentaram pagamentos em 35%, guerras secas e ondas de calor vão agravar preço dos alimentos, é outro dos títulos do Económico. Finalmente, olhamos para os desportivos. Na bola, Palhinha, por horas, médio já fez exames médicos e espera pela oficialização que está para muito breve. Da bola para o Record, que traz também na capa o mesmo tema, Palhinha de Aço, médio passou exames médicos em Lisboa e deve ser oficializado amanhã. E finalmente, no jogo, acelerar na reta final, Futebol Clube do Porto, Sporting e Benfica, ativos a abrir a penúltima semana do mercado de transferências, que encerra a 4 de setembro. Fica assim concluída então a revista de imprensa desta terça-feira, 25 de agosto.
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0: Praticamente 9:30 da manhã.
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4: Estamos agora a 24 minutos das 10 da manhã. Às 10 vamos ter informação regional, mas como é habitual também a esta hora, passamos a olhar pelas notícias que marcam a atualidade nacional e internacional. Começo por dizer-lhe que dois homens foram detidos pela suspeita de atearem incêndios florestais em situações distintas no Peso da Régua e também em Sabrosa. Vão aguardar julgamento em prisão preventiva. É uma informação que é avançada nesta manhã pela Polícia Judiciária de Vila Real. Ainda 12 pessoas ficaram feridas, uma das quais com gravidade, no atropelamento hoje de madrugada na zona da Oura, em Albufeira, numa zona de bares, tendo o condutor sido detido. É destaque a Autoridade Regional de Saúde dos Açores, revela que foi confirmada a presença de norovírus em casos de gastroenterite aguda registados na ilha de São Miguel e refere que a situação

0: ação não constitui motivo para alarme. Ainda uma rede criminosa desmantelada pela Polícia Judiciária suspeita de lesar, através de esquemas de burlas por meios informáticos, mais de 20 vítimas da região do Minho, num valor global aproximado de 80 mil euros. Ainda destaque para o Ministério da Saúde, segundo a ter identificadas até ao final de novembro as novas urgências de âmbito regional, admitindo que a ortopedia em Lisboa e Vale do Tejo é uma das respostas a considerar nesse processo. Lá fora, pelo menos 4 pessoas morreram durante a noite devido a uma troca de ataques aéreos entre a Ucrânia e a Rússia. O anúncio é feito pelas autoridades locais dos dois países e quase 79% dos idosos de baixos rendimentos em Hong Kong admitiram um sofrimento físico ou mental durante períodos de calor extremo. Ainda a presidente interina da Venezuela, Delcy Rodríguez, afirmou que mais de 1000 presos políticos foram libertados desde a intervenção militar dos Estados Unidos a 3 de janeiro, apesar das dúvidas levantadas por organizações da sociedade civil. Assim vai o País e o Mundo nesta terça-feira. Vamos regressar à música, regressamos à informação daqui a pouco.
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0: E agora é a vez dos Bandidos do Cante passarem também por cá nesta manhã para ouvirmos o tema Tanto Tempo.

Esta é a música de Nuno Ribeiro Calema e também Marisa e o grande êxito Maria Joana. Daqui a pouco os destaques da informação regional. Entretanto, vamos ouvir o pôr do sol com os vizinhos.

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0: Desenvolveremos estas notícias às 10 da manhã. Um incêndio destruiu ontem uma habitação em Aldeias de Montoito, deixando 6 pessoas desalojadas, com 3 vítimas assistidas no local. O Castelo de Monsaraz é um dos patrimónios finalistas da região Alentejo e Ribatejo no concurso das novas 7 maravilhas de Portugal e pode ser eleito no dia 29 de agosto para a meia-final nacional. A Operação Taxa Zero ao Volante terminou no dia de ontem, uma campanha nacional de sensibilização e fiscalização dedicada à condução sob o efeito do álcool. É destaque também às 10, a Autoridade de Gestão do Programa Regional Alentejo 2030 anunciou a abertura do concurso destinado a infraestruturas e equipamentos científicos para apoiar investimentos na região do Alentejo. O concurso dispõe de uma dotação indicativa de 1 milhão de euros, cofinanciada pelo FEDER até 85%.
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0: Caminhamos para a hora certa e agora o fado com Sara Correia traz-nos Avisem que eu cheguei.

Sara Correia e Avisem Que Eu Cheguei. Estamos mesmo no final desta hora de emissão, a primeira hora das manhãs. Há tempo ainda para ouvirmos a voz de Bárbara Tinoco, traz-nos Sei Lá.

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5: E no topo de hora, digo-lhe como é que vai estar o tempo nesta terça-feira, 25 de agosto. A previsão diz-nos que vamos ter um dia de céu em geral muito nublado, diminuindo de nebulosidade na região sul a partir do meio da tarde. Há previsão de chuva fraca ou aguaceiros fracos, vento fraco a moderado e pequena descida da temperatura mínima. Quanto às máximas, 30 graus é a máxima prevista para Reguengos e Moura, 29 em Mourão, 28 em Beja, 27 em Évora Redonda, Dondo, Alandroal e Portel, são esperados 24 graus em Porto Alegre.
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5: Edição das 10, uma vez mais, bom dia. Um incêndio destruiu ontem uma habitação em Aldeias de Montoito, deixando 6 pessoas desalojadas, com 3 vítimas assistidas no local. O incêndio habitacional teve lugar na tarde desta segunda-feira, na Rua Horta Abaixo, em Aldeias de Montoito. Segundo o Comando Subregional de Emergência e Proteção Civil do Alentejo Central, as chamas consumiram uma habitação por completo e deixaram 6 desalojados. A mesma fonte indica que 3 pessoas foram assistidas no local, tendo recusado transporte hospitalar. O alerta foi dado às 15 horas e 48 minutos. No local, correram os bombeiros da Redonda e Reguengos de Monsaraz, também a GNR e os serviços municipais, num total de 27 operacionais e 9 meios de apoio. O Castelo de Monsaraz é um dos patrimónios finalistas da região Alentejo e Ribatejo no concurso das novas Sete Maravilhas de Portugal e pode ser eleito já no dia 29 de agosto para a meia-final nacional. Na final regional, que vai decorrer no sábado em Santarém, o Castelo de Monsaraz está integrado na categoria Castelos e vai disputar a eleição para a meia-final nacional com o Castelo de Marvão. A votação no Castelo de Monsaraz pode ser efetuada durante esta semana através de uma chamada telefónica para o número 761-207-065. A Operação Taxa Zero ao Volante terminou no dia de ontem. A campanha nacional de sensibilização e fiscalização dedicada à condução sob o efeito do álcool foi promovida pela Autoridade Nacional de Segurança Rodoviária, GNR e também PSP. A oitava campanha do Plano Nacional de Fiscalização decorreu nos distritos de Beja, Bragança e Leiria, contando ainda com um reforço de ações na área metropolitana de Lisboa. Durante o período da campanha, as forças de segurança fiscalizaram presencialmente e através de radar 507.355 veículos e condutores e realizaram 37.196 testes de álcool, dos quais 788 apresentaram resultados positivos. A Autoridade de Gestão do Programa Regional Alentejo 2030 anuncia a abertura do concurso destinado a infraestruturas e equipamentos científicos para apoiar investimentos na região. O concurso dispõe de uma dotação indicativa de 1 milhão de euros, cofinanciada pelo FEDER até 85%. O objetivo é reforçar a capacidade científica e tecnológica da região, promovendo investigação, inovação e transferência de conhecimento alinhadas com as necessidades das empresas e da sociedade. Gypsy Kings by Diego Baliardo, Kalema, Slow J, Vaig e Sara Correia contam-se entre os participantes na edição 2026 do Festival do Crato, que começa hoje. Promovido pela Câmara Municipal, o festival decorre no centro da vila, em paralelo com a 40ª Feira de Artesanato e Gastronomia do Conselho do Crato. Destaque para quarta-feira, Bispo, Dambink, Slow J, enquanto na quinta-feira, espetáculos de Soraya Ramos, Papillon e Vaig. Sexta-feira, atuações de Delfins, Sara Correia e Kalema, enquanto no último dia do festival será a vez dos Caretos, Buba Espinho e Callum Scott. E a linha do Sul vai ser alvo de uma nova intervenção de conservação em vários troços entre o Pregal e Grândola. A Infraestruturas de Portugal abriu um concurso público internacional com valor base de 620 mil euros para trabalhos destinados a melhorar as condições da infraestrutura ferroviária. A empreitada prevê intervenções em 22 quilómetros, mais 465 metros de via, distribuídos por diferentes pontos dos concelhos de Almada, Seixal, Palmela, Setúbal, Alcácer do Sal e Grândola.
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1: João Ferreira. 14 minutos depois das 10, uma vez mais, bom dia. Sejam bem-vindos à segunda hora de emissão das manhãs da Voz de Reguengos do Mar até às 11, com a melhor música Brasil. Abrimos com Marta Santos, Las Coisas Pequenitas. Bom dia.

Aí estão os Golden Gypsies, Ciganos de Ouro, a trazerem-nos um dos seus mais recentes originais, esse fado e flamenco. Vão passando 20 minutos das 10 da manhã, espreitamos aquilo que ficou registado na história também neste dia 25 de agosto. Fica a saber que em 1840 era fundada a Filarmónica Lusitana de Estremoz, a mais antiga banda do país em atividade sem interrupção e que já ostentou o título de Real. Neste dia também, no ano de 1875, era fundada a Associação dos Bombeiros Voluntários do Porto e no ano de 1940, aviões britânicos bombardeavam Berlim pela primeira vez durante a Segunda Guerra Mundial. Neste dia também, Betancourt Rodrigues, em 1973, era nomeado governador da Guiné em substituição de António de Spínola, destituído a 6 de agosto. Em 88, também neste dia, acontecia o incêndio no Chiado, em Lisboa. Grande parte dos edifícios da Rua do Carmo, Rua Nova do Almada e Rua Garret, até à Calçada do Sacramento, eram consumidos pelo fogo. Os armazéns Grandela e os grandes armazéns do Chiado eram destruídos. Morriam duas pessoas. Neste dia também morria o estilista português José Carlos, tinha 53 anos, acontecia em 2004. E finalmente, no ano de 2012, morria com 82 anos, Neil Armstrong, astronauta norte-americano, o primeiro homem a pisar a Lua. Regressamos à música, já de seguida, com a recordação de Albano e Romina Power.

0: As boas recordações sempre presentes na emissão da Voz de Arreguinhos, aqui com os Alphaville e este Forever Young, que nos trouxe até às 10h30 da manhã.
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0: A música dispensa apresentações pelos cantos do mundo com o Miquel Carrara e também Matias Damásio, agora a 23 minutos das 11 horas da manhã. É tempo de conferirmos, como sempre fazemos, as ocorrências registadas nas últimas 24 horas.
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2: Muito bom dia, senhores ouvintes. Fala-vos o Sargento-Chefe Hugo Chaveiro da Sala de Situação do Comando Territorial da Guarda Nacional Republicana em Évora para vos informar acerca da atividade operacional desenvolvida no dia 24 de agosto de 2026. Na área de responsabilidade deste comando, ocorreram 4 acidentes de viação, sendo uma colisão e 3 despistes, dos quais resultaram 2 feridos leves. Registou-se um incêndio urbano, do qual resultaram danos materiais. No âmbito da criminalidade foram registadas 14 ocorrências, sendo 3 crimes contra as pessoas, 5 crimes contra o património, 3 crimes contra a vida em sociedade e 3 crimes

0: Crimes previstos em legislação avulsa. Foram efetuadas 4 detenções em flagrante delito, sendo uma pelo crime de condução de veículo automóvel em estado de embriaguez e 3 pelo crime de condução de veículo automóvel sem habilitação legal. Foi também dado cumprimento a um mandado de detenção e condução emanado por autoridade judiciária para comparência em um ato processual. No âmbito do contorno nacional, registámos 59 infrações relativas à legislação rodoviária, 3 infrações relativas à legislação policial e 26 infrações relativas à legislação ambiental. Mantemos as operações direcionadas à prevenção da floresta e ao controle do nemato da madeira do pinheiro, no policiamento intensivo costeiro, sensibilização para a problemática dos afogamentos, operação para a necessidade de adoção de comportamentos de autoproteção no seio escolar, operação com incidência na segurança de residências no período de veraneio, operação Verão Seguro e operação Campo Seguro e ainda a operação de...
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2: Informação enviada pela Guarda Nacional Republicana. Vamos avançando com a melhor música e não esqueça que depois das 11 horas no ar vamos ter a edição habitual de Discos Pedidos, na qual pode, obviamente, participar através da nossa linha telefónica. Depois do meio-dia temos as habituais mensagens via Facebook, via SMS ou via WhatsApp 961-734-481. Agora seguimos com Daniel e Adoro Amar Você.

Ao vivo, a dupla Bruno e Marron a trazer-nos esta canção que se chama Te Amar Foi Ilusão. Estamos a 13 das 11, não se esqueça que daqui a pouco no ar mais uma edição de Discos Pedidos. Para já vamos em frente com mais música nesta manhã. E agora para escutarmos esta canção que certamente conhece, é o novo single dos Chave de Ouro, para ouvirmos O Meu Telemóvel.

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1: Pois bem, parece que esse tema não vai ser possível ouvirmos nos próximos instantes. Vamos ouvir então uma outra canção, As Mãos no Ar.

0: Os Némaros a trazer-nos este Coração com Coração a encerrar a edição das manhãs para esta terça-feira, 25 de agosto. Já sabe que daqui a pouco no ar vai estar mais uma edição de Discos Pedidos. Contamos consigo. Fico desse lado então. Até já.
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0: A Escola Municipal de Natação de Reguengos de Monsaraz promove atividades aquáticas na piscina coberta e as inscrições estão abertas. Portanto, novas inscrições para crianças e jovens até aos 16 anos, nos dias 7, 8 e 9 de setembro. Novas inscrições para adultos, todas as modalidades, dias 9, 10 e 11 de setembro. O início das atividades vai ser no dia 14 de setembro. As inscrições poderão ser efetuadas na Secretaria das Piscinas Municipais Vítor Martelo, no edifício da Piscina Coberta, entre as 9 e as 20 horas.
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0: E mais uma vez, muito bom dia. Passam neste momento 9 minutos das 11 horas. Sejam então muito bem-vindos à hora dos discos pedidos. Até ao meio-dia aguardamos a sua participação através do número habitual, aquele que já conhece, o 266-502-766. É só pedir e dedicar. 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
22: Pois bem, avançamos para a primeira chamada desta manhã. Vamos até a Aldeias Mondoito para conversarmos com o nosso ouvinte Francisco. Muito bom dia.
23: Olá, sou João Ferreira, bom dia.
22: Como é que está? Tudo bem consigo?
23: Está bom dia, tudo bem.
22: Sim, senhor. Então vamos à nossa habitual frase.
23: Instituto Ótico de Reguengos, o seu ótico de família.
22: Isso mesmo. Quem vamos ouvir?
23: mas um tema da amiga Rosa Maria Sequeira, neste excelente tema, eu levo no pacote.
22: Vamos dedicar a música, não é?
23: Vamos dedicar ao amigo José Manuel Paga das Aldeias de Montoito, para o menino Luizinho Faustino Bonitinho, também das Aldeias de Montoito, para o amigo José Rainho de Montoito, para a Ana Margarida e para a sua irmã Claudinha Bonitinha, para o Joaquimzinho Borrical e da Aldeias de Montoito, para o amigo Zé da Horta e para a Conceição Aires e seu marido António Aires, para o amigo Francisco Cabral, para o Carapinho Manuel Guerreiro da Aldeias de Montoito, para a Alexandre e para as suas colegas maravilhosas, para o menino Coelho e para a menina Marisa, agora para a menina Anabela Macieira e para o doutor Nelson Macieira, e para o Sr. José Patinhas e para a sua esposa Gertrudes, para o amigo Sérgio Mónico e para a prima Jocelina, para o amigo João Rosa e sua esposa Carla Canela da Aldeia de Montoito, para o grupo Amargado e para a menina Paulinha Canheiro, e para a Maria José de Arganha e seu gatinho Gabriel, está tudo.
22: Muito bem, fica então dedicado, Francisco, continuação de uma boa terça-feira para si.
23: Igualmente para si,
22: até amanhã. Até amanhã, bom dia. Vamos então ouvir esse tema, um dos grandes êxitos de Rosinha.

0: E assim ouvimos a Rosinha, que abriu a edição da manhã dos discos pedidos. Seguimos em frente com mais uma chamada e vamos até a Aldeias de Mondoito mais uma vez. Agora conversamos com a Conceição Aires. Muito bom dia.
1: Olá, bom dia.
0: Olá, Conceição, bom dia. Como está?
1: Bem. Ah, acabamos andando.
0: Bem disposta como sempre, não é?
1: Opa, pois, o que é que a gente está a fazer?
0: Muito bem, ainda bem que assim é.
1: As turistas não pagam dívidas.
0: É verdade.
1: É sempre presente aquele caminho.
0: Ora, aí está. Então
1: Só,
0: vamos à frase.
1: De gangos, o seu ótico de família.
0: Hoje qual é a sua escolha, Conceição?
1: A minha escolha hoje é o Fernando Santana, onde andarás.
0: Muito bem, recordamos essa canção hoje.
1: É um beijinho que me está a dar um toque. Em primeiro lugar, vai já ir para o Francisqueiro, vai para a Nédita, vai para a Célia, que eu ouvi ontem. Foi ontem, ela pediu uma música.
0: Sim, sim, foi ontem, exatamente, sim.
1: É muito bonita aquela música que ela pediu, por acaso. Vai para a Paula, para a Guida, para a mãe. Vai para a minha princesa. Vai para Manuela Candaio. Vai para o Becas, para o Manel Rosado, para o João Cosme. Vai para o Zé da Horta, com as melhoras. Nunca mais ouvimos dizer nada dele. Vai para as meninas da Azaruja. Ai, olha, fica do resto da Ásia, que já... Para a Alexandra, para o Joaquim Elias, para o Nuno, para o... Olha...
0: Já se esqueceu, não é?
1: Opa, isso é tudo de cabeça, uma pessoa esquece dos nomes.
0: É muita gente,
1: fica
0: é muita gente.
1: Fica o resto da Ásia, pois então. É natural e a gente estamos muito...
0: Claro.
1: Pois.
0: Pronto, então fica dedicado, amanhã calhará a outros, não é?
1: Então, é... Quando a gente diz dá a Zé para toda a gente.
0: Claro que sim. Muito bem.
1: Claro, claro.
0: Conceição, então, um ótimo dia para si.
1: E para o Toy não precisa, que ele nunca fale a mim, portanto não precisa.
0: Pronto.
1: Vá, até amanhã, se Deus quiser.
0: Então até amanhã, Conceição.
1: Ah, e é para o Cujo, para o António Pires.
0: Sim.
1: Falta sempre alguém.
0: Falta sempre alguém. Fica também dedicado então ao António.
1: Está tudo, pois, tudo incluído. Pronto, vá.
0: Pronto.
1: Amanhã Deus dará um bocado de série.
0: Sendo assim, então, até amanhã, Conceição.
1: Ah, até amanhã, João.
0: Obrigado, bom dia.
1: Ah, obrigado, obrigado.
0: Vamos então ouvir a voz de Fernando Santana. Recordamos onde andará a mulher que eu perdi.

0: E depois de ouvirmos o Fernando Santana, seguimos para mais uma participação. Vamos até à Beguaria conversar com o nosso ouvinte Toy. Muito bom dia.
1: Bom dia, Sr. Ferreira, e todos os seus ouvintes.
0: Bem disposto, Toy?
1: Uma maravilha, Sr. Ferreira.
0: Como é que está a correr o trabalho?
1: Já estou fora, Sr. Ferreira.
0: Ah, já está. Dia. Já está fora.
1: Já estou fora.
0: Muito bem. Sim, senhor. Pronto, por hoje já está, não é?
1: Já está, Ferreira.
0: Logo mais à noite há mais, não é?
1: Há mais.
0: Sim, senhor. Ok, então vamos à nossa habitual frase.
1: Instituto Óptico de Arguens, o seu óptico familiar.
0: Hoje vamos ouvir.
1: Quando ela passa, Sr. Ferreira, agora não sei se é Joaquim dos Santos, é qualquer coisa assim, senhor.
0: Pelo menos o artista chama-se Jota dos Santos, não é?
1: É isso.
0: Agora este Jota também não sabemos ao que é que pertence. Poderá ser José, João, enfim.
1: Ou até pode ser Joaquim, os Joaquins também são bons rapazes.
0: Também são bons rapazes. Eu acredito que sim, quero acreditar que sim.
1: Está a falar com um, por isso é que é sim.
0: Muito bem.
1: Então, Sr. Ferreira, olha, dedicaste-me ao auditório e sim? Lá para Mil Fontes. As melhores para quem está menos bem de saúde. Um abraço e até amanhã.
0: Muito bem, então, continuação de um ótimo dia. Bom descanso, Toy. Um abraço.
1: Obrigado, Sr. Ferreira. Até amanhã.
0: Até amanhã. Obrigado. Bom dia. 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A seguir vai ouvir Jota dos Santos.
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0: Quando ela passa, música de Jota dos Santos. Vamos seguindo em frente nesta edição da manhã dos Discos Pedidos. E agora conversamos com a Marília. Muito bom dia.
1: Bom dia, João Freira. E bom dia a todos os ouvintes que estiverem na escuta.
0: Como é que está, Marília? Tudo bem?
1: Isto é assim, João. Isto está sempre uma mazela. De uma passa para a outra. Que é para não variar.
0: Pois, exatamente. Quando é uma coisa, é outra, não é?
1: É bem ataco com os comprimidos, mas não vai lá.
0: Está difícil essa luta, portanto.
1: É uma luta bem, bastante grande. Poxa.
0: Pois, mas há de passar.
1: Há de passar,
0: é. Claro que sim.
1: Ai, a minha caturra hoje não pode ouvir ninguém.
0: Então, está muito faladora?
1: Ih, o que ela quer é falar.
0: Pois, eu estou a ouvir isso. Portanto, se calhar, olha, está a precisar de conversar com alguém.
1: Liga para ela. Pois. É comigo.
0: É consigo?
1: Pois, é que sou a dona cá da casa e ela... É só ouvir alguma coisa, começa logo a querer cantarolar. Olha, assim a assobiar como agora esta música foi.
0: muito bem. Bom, então vamos saber qual é a frase de participação.
1: Ora, é... Instituto Ótico de Arguengos.
0: Sim.
1: Diga o resto.
0: O seu ótico de família.
1: O seu ótico de família, que é verdade.
0: Exatamente. Então quem vamos ouvir, Marília?
1: Vamos ouvir o Filipe Delgado e Completamente Apaixonado.
0: Vamos dedicar a música, não é?
1: Sim, vamos dedicar aos meus três netinhos que são meus amorzinhos, com um grande beijinho para eles, aos meus dois filhinhos, ao meu marido, aí também ao Toy que eu ouvi. Olha, vou dizer que essa música que eu pedi foi muito bonita, gostei muito dela. Beijinho para ele e para a esposa, para a Ana Maria. Depois vai ser para a Conceição Ares, para o Rosarinho da Vendinha, para a Manuela Cambaio, também, para aquelas moças da... Ai, da onde? Eu não me lembro. Que é a Ana Maria...
0: Da Zaruja?
1: Sim, a Zaruja, que eu ouvi ontem, acho que foi a Clara.
0: Sim, sim, exatamente, participou.
1: Um beijinho para elas. Olha, para o João Cosme, para a Levita, e para todas as pessoas, que somos muitas, pronto. Um beijinho, e ao Francisco Cair também, e que nós tenhamos todos saúde, que é o principal, João.
0: É verdade, sem dúvida. E as melhoras também para si, Marília.
1: Obrigada, João. Olha, eu vou dizer, isto é sincero.
0: Sim.
1: Eu quando falo consigo... Eu passo umas dores.
0: Que maravilha. Sou médico e não sabia, já viu?
1: Eu pedi para você abrir aí um consultório.
0: É, vou pensar nisso.
1: Até amanhã, João.
0: Então até amanhã, um beijinho para si. Obrigado, bom dia. Nosso ouvinte Marília participar e vamos então ouvir esse tema que a Marília escolheu já a seguir na voz de Reguengos. Filipe Delgado traz-nos Completamente Apaixonado. Entretanto, lembramos o patrocínio que temos até ao meio-dia.
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0: E depois de ouvirmos o Filipe Delgado com Completamente Apaixonado, vamos em frente com mais uma participação na manhã de Discos Pedidos, aqui na Voz de Reguengos, e conversamos com a nossa ouvinte Rosarinho. Muito bom dia.
1: Bom dia, João.
0: Bom dia, Rosarinho. Tudo bem por Vendinha?
1: Tudo bem. Acho que sim.
0: Diga, diga.
1: Está tudo bem. Está tudo bem.
0: Está tudo bem, pronto. Dia cinzento, não é? Hoje sem sol.
1: Não, está sol.
0: Está sol aí. Olha, aqui por Reguengos, daquilo que me parece, está-se um bocadinho... Está um bocadinho envergonhado por cá.
1: É, aqui também, de vez em quando esconde-se, mas depois aparece.
0: Pois. Ora bem, então vamos querer saber, como sempre, qual é a frase de participação.
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0: Exato. Quem escolheu para ouvir?
1: O Grupo Alvoroço, Quá Quá.
0: É verdade, é essa mesma a canção que vamos escutar. Não sei se vai querer dedicar a alguém.
1: Sim, vai para a Marília com o grande beijinho e boas melhoras. Ela que me deixou a porta aberta. Becas, para o Toy, para o meu marido, para o meu filhote. Para a Conceição Mendes, para a Fátima Henriques, para a Nerdita. Para o Cristiano. Para a Begoaria, não é?
0: A Begoaria, sim, sim.
1: Sim, pronto. E vai dar a dizer. Ai, para a Manuela também.
0: Muito bem. Pronto, fica então dedicado a todos eles. Vamos ouvir então aqui o trio Alvoroço com esse quá-quá. E espero que a Rosarinho possa ter uma ótima terça-feira.
1: Obrigada, João, igualmente, para si.
0: Muito obrigado. Cá esperamos amanhã.
1: Tá, até amanhã.
0: Até amanhã. Um beijinho para si, bom dia. Vamos ouvir a música que se faz no nosso Alentejo com o Trio Alvoroço. Quá Quá, comeu um corvo. É assim que se chama esta canção. Trio Alvoroço, agora na Voz de Reguengos.

0: E depois de ouvirmos o trio Alvoroço, seguimos com mais uma chamada e agora é tempo de irmos até às Fuzeiras conversar com o nosso ouvinte já habitual também, Feliciano. Muito bom dia.
1: Olá, Sr. João, muito bom dia.
0: Como é que está? Bem disposto?
1: Sr. João, como sempre, Sr. João. Graças a Deus, sempre bem disposto.
0: Eu diria sempre a 200%, não é?
1: Mais um, Sr. João.
0: Mais um ainda. Pois é, e o pessoal das Fuzeiras, com quem há muito tempo não falo, quer dizer, exceto o André, que de vez em quando vai aparecendo.
1: Ó, Sr. João, desde manhã que a baleia lá do monte, nunca mais vi ninguém, Sr. João.
0: Portanto, sai sozinho.
1: Manhã estava tudo bom, manhã estava tudo bem disposto.
0: Exato. Pronto, então, sendo assim, olha, se eles estiverem a ouvir, um abraço para eles, de qualquer forma.
1: O André é capaz. O André e outro ouvinte que aqui temos...
0: Sim.
1: Também, ou sempre, mas nunca participa.
0: Muito bem, ok. Ora, então, vamos à nossa habitual frase.
1: Ora, Instituto Ótico de Reguengos, Ótico de Família.
0: Já sei que não quer saber o que é que vai ouvir, não é?
1: Não, temos pessoas, vamos andar a passar, a gente sabemos todos.
0: Pronto, ok, então já lá vamos. Vamos dedicar então a música.
1: Ora, vamos dedicar aqui para o pessoal todo aqui das Fuzeiras, vai para a Felícia, para a Tonica, para o Manuel Abílio, para o Eduardo, o António Veríssimo, o António Calado, o Toy, o Bruno, o Fábio, o André, o Luís Maximino, Zé da Horta, Francisco Laço, para o Becas, o Agostinho, o Emanuel Rosado, o Sr. Joaquim Elias, para a Dona Conceição, Dona Flávia, Dona Tina, Dona Alexandra, para as senhoras da Azaruja, para a Dona Rosarinho, para você aí na rádio e está tudo, Sr. João.
0: Muito bem, fica...
1: Um abraço para amanhã, se vocês quiserem.
0: Sim, senhor. Um abraço então para o Feliciano e a continuação de um bom trabalho.
1: Igualmente para o meu amigo João, até amanhã e obrigado.
0: Obrigado eu, bom dia. Ora bem, vamos recordar o patrocínio que temos. 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

0: Aqui está a música do Starlight com Saúde e Mais Saúde, tema que passámos hoje para o nosso ouvinte Feliciano. E vamos para a última participação desta manhã. Lembrando que depois do meio-dia temos também o espaço de mensagens. Envie a sua para o Facebook da Voz de Reguengos ou então por SMS ou WhatsApp 961-734-481. Vamos para a última participação, que é da nossa ouvinte Fátima Henriques. Muito bom dia, Fátima.
1: Bom dia, João.
0: Como é que está hoje?
1: Ah, olha, cantamos.
0: Cantamos. Pois, tem que ser assim, não é?
1: Aqui com o marido para dar uma coisinha aqui para o cara, olha, tem que ser.
0: Tem que ser, muito bem. Então vamos à frase, Fátima.
1: Instituto Dr. Gengo, céu de família.
0: Isso mesmo. Portanto, temos aqui pronto para tocar o Marco Paulo.
1: O Marco Paulo com Nossa Senhora.
0: Exato. Portanto, vamos dedicar a música.
1: Sim, vai já para a minha filha com um gambezinho para elas às 5. Depois vai para as minhas netas, para as bisnetas, para os netos, para os genros, para o marido, para a sua família, para a dona Rosarinho, que eu via, e para o Sr. Zé Dorta, com a continuação de melhoras, e para todos os nossos ouvintes e participantes da nossa rádio, para toda a gente. Está tudo.
0: Muito bem, fica então dedicado. Fátima, espero então que possa passar bem esta terça-feira, está bem?
1: Obrigado, igualmente para o João também.
0: Muito obrigado, até amanhã,
1: obrigado,
0: e as melhoras.
1: Até amanhã, obrigado.
0: Obrigado, bom dia. Ficamos por aqui quanto à sua participação. Lembramos que depois das 14 horas no ar vamos ter a linha direta, mas como dizia há pouco, se quiser participar via mensagem, poderá fazê-lo já a seguir. 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
0: Ficamos com o pedido da nossa ouvinte Fátima Henriques, Marco Paulo e o tema Nossa Senhora.

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17: Passam 6 minutos do meio-dia. Bom início da tarde na companhia da Voz de Reguengos. Neste espaço damos algumas sugestões para o seu almoço.
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17: 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E já daqui a pouco vamos colocar no ar algumas das mensagens que recebemos através do 961-734-481 e através também do Facebook da Voz de Reguengos.
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22: Avançamos para o pedido do nosso ouvinte António Amiara. Boa tarde, gostava de ouvir Tony Carreira com Ai Destino. Ai Destino, para dedicar a mim próprio e à minha afilhada, também à minha irmã. Obrigado, abraço, assina Amiara. Obrigado, António Amiara, pela sua participação. Vamos então ouvir Tony Carreira, que abre assim esta hora.

0: Aí Destino com Tony Carreira, tema que abriu esta hora de emissão dedicada aos pedidos musicais dos nossos ouvintes enviados por mensagem. E de seguida vamos ouvir Bispo. Esta mensagem via WhatsApp diz: bom dia, Sr. João, gostaria de ouvir o Bispo para dedicar à minha filha Mariana e para todos os ouvintes da Rádio Voz de Reguengos. Um abraço, assina Carlos Silva. Obrigado, Carlos, pela mensagem enviada também no dia de ontem. Vamos ouvir o tema Obrigado, é Bispo agora, na Voz de Reguengos.
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Escutamos assim o Bispo nesta canção que se chama Obrigado. E de seguida vamos ouvir a Cássio Magalhães. Este pedido musical diz-nos muito boa tarde, João. Seja bem-vindo à Torre São José. Pode passar o Cássio Magalhães, meu anjinho da guarda. Dedico a todos quando se vão lembrando de mim. Para o João e sua família e um resto de uma boa tarde. Beijinhos assim na Manuela Marques. Obrigado, Manuela. Um beijinho para si também. Uma ótima terça. Agradecemos também a sua participação. E cá está então esse tema que escolheu.

E depois de escutarmos a Cássio Magalhães, lembramos que esta é uma hora patrocinada pela Softbecor Tintas Rui Pinto, agora em novas instalações em Reguengos de Monsaraz. Softbecor Tintas Rui Pinto a acompanhar-nos nesta hora de emissão, até perto da uma da tarde, em que habitualmente passamos os pedidos musicais dos nossos ouvintes. Aliás, se quiser enviar também a sua participação, poderá fazê-lo através de SMS ou mensagem WhatsApp 961-734-481. Bom, vamos para já seguindo com mais música e agora para ouvirmos GNTK com o tema Perdoa, diz a mensagem. Bom dia, gostaria de ouvir a música dos GNTK Perdoa para dedicar a todas as pessoas que gostarem de ouvir. Obrigado e o resto de um bom dia, assina Zé Pedro. Obrigado, Zé Pedro, pela sua participação uma vez mais neste nosso espaço de mensagens. Ainda há espaço para mais algumas mensagens, portanto envia a sua 961-734-481. Thank you.

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0: Perdoa o som com gente e capa neste espaço de pedidos musicais. E vamos tentar agora trazer à antena o nosso patrocinador. Vamos tentar então que... Não é para já então ainda possível escutarmos aqui, digamos, estamos aqui com alguns problemas técnicos que estamos a tentar resolver no início desta tarde e por isso lembramos que o apoio ainda até à uma é da SoftBcore, que nos vai acompanhando nesta emissão de discos, diz por mensagem. Seguimos com a música do Brasil, Maiara e Maraísa. Trazem-nos Bengala e Crochê. Bom dia, gostaria de ouvir Maiara e Maraísa com o tema Bengala e Crochê. E é só para ouvir, obrigada, assina LF.
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0: Música trazida por Adriana Lua e também por Catarina Rocha. 23 minutos para uma.
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0: 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E voltamos à música neste início de tarde de terça-feira. Mais um pedido musical que diz: bom dia, João, gostaria de ouvir Martim, Botafogo no Terreiro. Obrigado, assina SJ. Obrigado também pela participação. Já sabe, é sempre assim, de segunda à sexta-feira, entre o meio-dia e uma, temos espaço para a sua mensagem. 961-734-481.

0: Os Calema e também Zara Correia com este sucesso que se chama Respirar.
1: O estado do tempo.
0: O sol bem quer aparecer, mas ainda há alguma nebulosidade no Alentejo neste arranque de tarde de terça-feira. Ainda há previsão também de chuva fraca ou alguns aguaceiros. O vento sopra fraco a moderado com pequena descida da temperatura mínima na próxima noite. Olhamos para as máximas, 30 graus é a máxima prevista para Reguengos e também para Moura, 29 em Mourão, 28 em Beja, 27 em Évora Redonda, Landroal e Portel, 24 em Porto Alegre. Logo à noite as temperaturas mínimas irão descer aos 17 graus em Reguengos de Monsaraz.
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0: Daqui a pouco há notícias. 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
0: 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Fechamos esta hora com os suecos ABBA. Trazem-nos uma canção lindíssima, chama-se The Winner Takes It All.

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11: 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Mais uma vez, muito boa tarde. O incêndio destruiu ontem uma habitação em Aldeias de Montoito, deixando 6 pessoas desalojadas, com 3 vítimas assistidas no local. O incêndio habitacional teve lugar na tarde de ontem na rua Horta Abaixo, em Aldeias de Montoito. Segundo a informação disponibilizada pelo Comando Subregional de Emergência e Proteção Civil do Alentejo Central, as chamas consumiram essa habitação por completo, deixando assim 6 desalojados. A mesma fonte indica que 3 pessoas foram assistidas no local, tendo recusado transporte hospitalar. O alerta foi dado às 15 horas e 48 minutos. No local ocorreram os bombeiros de Redondo e Reguengos de Monsaraz, a Guarda Nacional Republicana e os serviços municipais, num total de 27 operacionais e 9 meios de apoio. O Castelo de Monsaraz é um dos patrimónios finalistas da região Alentejo e Ribatejo no concurso das novas 7 maravilhas de Portugal e pode ser eleito no próximo dia 29 de agosto para a meia-final nacional. No final regional, que vai decorrer no sábado em Santarém, o Castelo de Monsaraz está integrado na categoria Castelos e vai disputar a eleição para a meia-final nacional com o Castelo de Marvão. A votação no Castelo de Monsaraz pode ser efetuada durante esta semana através de chamada telefónica para o número 761-207-065 ou da aplicação TVI Passe, tendo cada participação o custo de 1 euro acrescido de IVA. O Comando da Polícia de Évora, através da Esquadra de Intervenção e Fiscalização Policial, no dia 22 de agosto, procedeu à detenção em flagrante delito de uma cidadã com 33 anos pela prática do crime de tráfico de produtos estupefacientes. De acordo com a informação avançada por esta força de segurança, a suspeita foi interceptada na via pública com 98 doses de estupefaciente AX e 14,95 doses de cocaína. Após a realização de uma busca domiciliária na residência da suspeita, foi possível apreender ainda mais produtos estupefacientes, dinheiro, bem como diverso material associado ao crime de tráfico. Assim, no total foi apreendido o seguinte material: 1.173 doses de produtos estupefacientes AX, 102 doses de produtos estupefacientes ecstasy, 15 doses de produtos estupefacientes cocaína, uma botija de óxido nitroso, 1.220 euros em numerário, uma balança de precisão e diverso material para divisão e preparação do produto estupefaciente. A detida foi presente perante a autoridade judiciária em primeiro interrogatório de arguído detido, tendo-lhe sido aplicada a medida de coação de prisão preventiva. E a operação Taxa Zero ao Volante terminou no dia de ontem. A campanha nacional de sensibilização e fiscalização dedicada à condução sob o efeito do álcool foi promovida pela Autoridade Nacional de Segurança Rodoviária, pela Guarda Nacional Republicana e também pela Polícia de Segurança Pública. A 8ª campanha do Plano Nacional de Fiscalização 2026 decorreu nos distritos de Beja, Bragança e Leiria, contando ainda com um reforço de ações na área metropolitana de Lisboa. Durante esse período de campanha, as forças de segurança fiscalizaram presencialmente e através de radar 507.355 veículos e condutores e realizaram 37.196 testes de álcool, dos quais 788 apresentaram resultado positivo, correspondendo a uma taxa de infração de 2,1%. Além da condução sob o efeito do álcool, foram detectadas infrações relacionadas com a ausência ou incorreta utilização de equipamentos de segurança, documentação e condições técnicas dos veículos, excesso de velocidade e utilização indevida do telemóvel durante a condução. A campanha incluiu também ações de sensibilização. Ao todo, 642 condutores foram sensibilizados para os riscos associados ao consumo de álcool antes da condução. A APRO-SERPA, Associação de Agricultores de Margem Esquerda do Guadiana, exigiu ao Ministério da Agricultura e Mar o agendamento urgente de uma reunião técnica presencial até meados da próxima semana, devido ao aumento do custo do gasóleo agrícola e à quebra severa na campanha de cereais de secaro. O documento técnico entregue ao Governo destaca, e passamos a citar, que nenhum agricultor coloca uma máquina agrícola a trabalhar nem consome gasóleo por desporto. O trator não é um veículo de lazer e lembram que cada litro consumido é um fator de produção necessário para produzir alimentos. A Autoridade de Gestão do Programa Regional em 10-20-30 anuncia a abertura do concurso destinado a infraestruturas e equipamentos científicos para apoiar investimentos na região do Alentejo. O concurso dispõe de uma dotação indicativa de 1 milhão de euros, cofinanciada pelo FEDER até 85%. O objetivo é reforçar a capacidade científica e tecnológica da região, promovendo investigação, inovação e transferência de conhecimentos alinhadas com as necessidades das empresas e da sociedade. O apoio enquadra-se na Estratégia Regional de Especialização Inteligente do Alentejo, visando áreas prioritárias como bioenergia, economia circular, saúde, turismo sustentável, digitalização, energias renováveis, agricultura sustentável e indústrias criativas. Digo-lhe também que Gypsy Kings by Diego Baliardo, Calema, Slow J, Vaig e Sara Correia contam-se entre os participantes na edição deste ano do Festival do Crato, que arranca hoje. Promovido pela Câmara Municipal, o festival decorre no centro da vila, em paralelo com a 40ª Feira de Artesanato e Gastronomia do Conselho do Crato, naquele que são os promotores que classificam de dia extra como espetáculos de entrada livre, em que atuarão Gypsy Kings by Diego Baliar, da Batalha do K-Pop e Elias. Amanhã, quarta-feira, sobe ao palco Bispo, Dambink, Slow J, enquanto na quinta-feira os espetáculos são de Soraya Ramos, Papillon e Vaig. Na sexta-feira as atuações serão dos Delfins, Sara Correia e Calema, enquanto no último dia do festival será a vez dos Caretos, Buba Espinho e Callum Scott. Finalmente, digo-lhe que a linha do Sul vai ser alvo de uma nova intervenção de conservação em vários troços entre o Pragal e Grândola. A Infraestruturas de Portugal abriu um concurso público internacional com um valor base de 620 mil euros para trabalhos destinados a melhorar as condições da infraestrutura ferroviária. A empreitada prevê intervenções em 22.465 km de via, ou seja, 22 km mais 465 metros, distribuídos por diferentes pontos dos concelhos de Almada, Seixal, Palmela, Setúbal, Alcácer do Sal e Grândola. As intervenções abrangem os segmentos ferroviários 371, 372 e 374, bem como a variante de Alcácer, integrando uma área significativa da linha do Sul entre a margem sul do Tejo e também o litoral alentejano.
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13: Não é qualquer um que pode ser militante do Chaga. É que para exercer certas funções não bastam talentos e vocações.
15: Secretária, como é sabido, nem todos se podem alistar no Chaga. Porque isto pode ser muito bonito, mas não é fácil, não. Por exemplo, na prova escrita em que se pedia para se escreverem todos os palavrões e expressões ofensivas que conhecessem, os resultados foram uma desilusão, não é verdade?
16: Pode crer, chefe. Alguns dos candidatos nem duas páginas de palavrões conseguiram preencher.
15: Na linguagem gestual, a maioria também é bastante fraquita, não é verdade?
16: Ah, uma vergonha! Uma vergonha! Há para aí um menino que levou mais 10 segundos para fazer um manguito, seria de uma saudação nazi.
15: No lançamento de objetos, a média foi baixíssima, não é verdade?
16: Ah, é verdade, sim. Os resultados foram absolutamente lastimáveis. Alguns dos candidatos não conseguiram atirar uma garrafa de cerveja nem sequer a meia dúzia de metros. E a pontaria? Ainda é pior quando estão mais próximos do alvo. Não conseguem acertar nem numa abóbora. Puh, se fosse para acertar na cabeça de um comuna, esse comuna tinha que ser um cabeçudo mais cabeçudo do que o Costa.
15: Quer-se dizer, de todos, só apurámos um que vai ter ainda que passar por uma entrevista para ver se realmente serve. E o apurado entre os 1.169 candidatos foi o Malaquias Matias Maluco.
17: É mim, ganho o cauzi, viva!
15: Aguenta aí! Que ainda há umas perguntas a que tens que responder.
17: Perguntas para responder para quê? Eu não quero ser habilidade de nem fechar nenhum negócio. Eu só quero é entrar cá para o grande Chaga. A minha mãezinha sempre disse que eu sou uma Chaga desde pequenino.
16: Isso não interessa. O que interessa é que sejas um verdadeiro terrorista.
15: A propósito, sabes atirar morteiros e disparar mísseis?
17: Na maior. E Kauji é atirador especial.
15: Artes marciais. Sabes karaté e tudo o resto, incluindo cabeçadas no céu da boca?
17: Ai, tenho assado os cinturões todos e até alguns suspensórios. Aquele triplo salto por cima de qualquer comuna para lhe dar assim um pontapé atrás da orelha é a minha especialidade. Eu só tenho um problema, confesso.
15: Que problema é esse?
17: É que, bem, a verdade

0: verdade é que não percebo nada de política e até nem sei o que é isso da democracia.
1: E quem é que está interessado em que percebas alguma coisa de democracia? Isso não interessa a ninguém.
2: Pois claro, o que é importante para pertencer ao Chaga é saber ser sempre uma valente besta quadrada.
0: Ah, besta quadrada? Ora, bolas, sendo assim não vou poder entrar para o Chaga. É que eu não vou conseguir ser uma verdadeira besta quadrada porque, por acaso, hoje sou bem redondo. A minha mãezinha diz que eu como sempre como uma besta.
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12: Os pais do Betinho andam muito preocupados com o hábito que o Betinho tem e não consegue largar de maneira nenhuma. Vai daí, resolveram levar o Betinho ao psicólogo. Amigos ouvintes, venham daí connosco ouvir a consulta do Betinho.
13: Pois é, senhor doutor Rosca Moída. O meu filho, por mais que eu tente, não há meio de perder este maldito vício. É que eu já não sei o que é de fazer.
14: Mas, minha senhora, há pessoas muito mais velhas que o Betinho e a única coisa que sabem fazer é mamar.
13: Pois é, senhor doutor. O Betinho não larga a Xuxa de maneira nenhuma. O senhor doutor Rosca Moída já viu a vergonha que é o Betinho andar sempre com a Xuxa pendurada ao pescoço para todos os lados que vai.
14: Mas o Betinho é uma criança e é natural as crianças gostarem de Xuxa. Minha senhora, nestes tempos que correm, quem não gosta de mamar?
13: Mas eu gostava que o senhor doutor lhe arranjasse qualquer coisa para ele perder esta vontade. É que é uma vontade constante de mamar.
14: Talvez eu consiga um tratamento eficaz, mas duvido. Olha que aqui há tempo esteve cá um político que também tinha esse costume. Mas a única coisa que eu consegui foi que ele mudasse de teta.
13: Mas o meu Betinho não mama na teta. Ele mama na Xuxa.
14: Sabe, minha senhora, para mim é igual. Xuxa ou teta é a mesma coisa. Como lhe estava a dizer, este político mudou de teta, pois deixou a teta do governo e passou a mamar na teta de uma empresa pública.
13: E apesar de tudo, o doutor Rosca Moída acha que eu posso ter esperança num tratamento para o meu Betinho?
14: Talvez, minha senhora, talvez. Mas o seu menino tem estado muito calado. Então, Betinho, podemos conversar um bocadinho?
0: Vocês, os adultos, são muito complicados. Porque é que nós, as crianças, não podemos mamar descansados sem vocês virem logo com essas coisas dos traumas e mais isto e mais aquilo?
14: Mas tu, Betinho, já és um menino crescidinho. Não és nenhum bebê.
0: Oh, senhor doutor, se eu, por causa de chupar na Xuxa, tenho que vir ao psicólogo, então a minha mãe tinha que ser internada e era do hospital dos doidos.
13: Oh, Betinho, então mas eu chucho?
0: Ah, deixa-me rir. Porquê é que os adultos são tão mentirosos? A mãe Xuxa, sim, senhor.
13: Eu, Betinho? Mas onde é que tu me viste de Xuxa na boca?
0: Ora, toda a gente sabe que a mãe é xuxialista. E anda sempre com o xuxialismo na boca.
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18: O quê? Não há nada para inaugurar hoje? Oh, homem, não estrago o dia, está bem?
19: Um momento, Sr. Primeiro-Ministro. Deixe-me aqui fazer uma ligação, está bem? Está. Está lá. É a Dona Hilda das Hortaliças. Olha, já vendeu alguma coisa hoje? Ainda não? Ótimo, espere-me mais um bocadinho só, sim? Sim. É que o Sr. Ministro vai já aí.
18: Mas qual é a sua ideia?
19: Ai, pode avisar as televisões, porque o Sr. Ministro já tem uma inauguração para fazer. É no mercado. A Hilda das Hortaliças ainda não se estreou hoje. E o Sr. Ministro vai lá estreá-la.
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2: Mais uma vez, boa tarde, bem-vindos à Linha Direta, emissão de terça-feira, 25 de agosto de 2026, no ar até perto das 3, para passarmos a música que quero ouvir aqui na voz de Reguengos. Já sabem que a partir de agora, disponível fica a linha habitual, aquela que já bem conheço, 266-502-766. 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
2: E já sabe, se a HR Motors é confiança garantida, esta frase que traga a dizer ao fazer o seu pedido musical na tarde desta terça-feira. Primeira chamada da tarde chega-nos de São Manos. Vamos ao encontro do nosso ouvinte Manuel Rosado. Muito boa tarde.
3: Boa tarde, João.
2: Como é que está, Manuel? Tudo bem?
3: Tudo mais ou menos, obrigado, João.
2: Por aqui também, felizmente, tudo ótimo. Portanto, mais uma tarde na nossa companhia, não é?
3: Mais uma tarde de trabalho na companhia da voz do Guilherme.
2: Sim, senhor, faz muitíssimo bem. Então, vamos começar pela frase.
3: Se é HR Motors, é confiança garantida.
2: Ora, hoje trazemos aqui uma música nova, não é? Já sei.
3: Uma música nova, sim. Do Noble, ou Desesperado.
2: Desesperado. Sim, sim, é verdade, já está por aqui disponível, sim.
3: Essa pista tem várias músicas em inglês, essa foi a primeira em português.
2: É verdade, surpreende-nos agora em português.
3: É português, exatamente.
2: Vamos dedicá-la, não é?
3: Então, vamos dedicar, como sempre, para a esposa, para o filho, para a nora, para o netinho, para o João e sua família, portanto, aqui para a rádio. Vamos para quem mais? Ora, vamos para a Fátima Henrique, para a Conceição Ares, esposo, para a Manuela Marques, esposo, para a Dona Marília, para a Dona Nevita, para o filho Francisco Caer, não é?
2: Sim, exatamente.
3: Para as primas lá da Espiruliva, para a malta da Abogaria, lá para as senhoras da Azaruga, para o amigo do Tio Lias, para a Manuela Cambaio, para o Rosarinho, para o Zé da Horta com as melhoras. O João de Pós, que é capaz de já estar aí em Portugal, já deve ter regressado de férias.
2: É provável.
3: Aqui vamos mais agora. Para a malta lá das Cruzeiras, para o Becas, para o Zé Borralho, para o Maximino. Epa, olha, ficamos já por aqui. Para o Agostinho da Amarleza. Lá para as senhoras da Azurúcia, não sei se é disso, não. Pronto, olha, vai para o resto lá, algum tipo de coisa. Fica para amanhã.
2: Exatamente. Sim, senhor. Pronto, então fica dedicado. Sendo assim, espero que o trabalho possa continuar a correr bem por aí na nossa companhia. Está bem, Manuel?
3: Ah, correr, se vocês quiserem.
2: Um abraço para si.
3: Ah, obrigado, João. Um abraço. Até amanhã.
2: Até amanhã. Muito obrigado. Boa tarde. Sim. Manuel Rosado a ligar de São Mansos e a pedir este novo tema de Noble em português. Vamos ouvir Desesperados.

0: Desesperado, a música com Noble a passar por cá nesta tarde. E seguimos em frente agora com a participação do nosso ouvinte Francisco Caeiro. Muito boa tarde.
1: Boa tarde, João.
0: Boa tarde, Francisco. Tudo bem?
1: Sim, tudo bem.
0: Mais uma tarde de trabalho também por aí, não é?
1: Pois, tem que ser.
0: Sim, senhor.
1: Tem que ser mesmo.
0: É verdade. Então vamos à nossa habitual frase.
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0: Hoje vem pedir o Semba, não é?
1: É isso mesmo.
0: Ora,
1: já,
0: Luís...
1: já tem saudades de ouvir.
0: Exatamente. E por isso vem pedir hoje. Então vamos ouvir Luís Rosa, não é?
1: É isso mesmo.
0: Coisas nossas. Vamos dedicar a música.
1: Então vai já um beijinho para a minha mãe. E hoje, como estou assim meio afónico, vai 4 beijinhos. Um para a minha mãe, um para a Conceição Aires, um para a Marília e outro para a voz da rádio, que é a Flávia.
0: Ah, muito bem.
1: E depois para todos os ouvintes, claro.
0: Muito bem, muito bem. Fica então dedicado.
1: Mas isto está aqui um bocado complicado.
0: Pronto, coisa que não passa, não é? Coisa que habitualmente passa numa semaninha, no máximo, não é?
1: Vamos ver.
0: Assim espero. As melhoras para a garganta, Francisco.
1: João, obrigado.
0: Um abraço.
1: Outro, obrigado.
0: Até amanhã, obrigado. O Francisqueiro a participar e a pedir então Luís Rosa, Coisas Nossas, já a tocar na voz de Reguinhos. Peça a sua música através do 266-502-766. Vão passando neste momento, 18 minutos às 2. Boa tarde, deixe-se ficar.

0: Música do Luís Rosa e Coisas Nossas, um Simba que habitualmente passa pela antena da Voz de Reguengos. 2h25, vamos seguindo em frente e agora vamos até a Mieira. Conversamos com a Flávia. Muito boa tarde.
1: Boa tarde.
0: Olá, Flávia, tudo bem?
1: Está tudo bem.
0: Fresquinho pela Mieira?
1: Sim, por aqui está fresquinho.
0: Mas quando o vento, não é?
1: É. Hoje não há vento, hoje está muito parado mesmo.
0: Pois, não há vento.
1: Mas hoje está... não há vento, só está nublado.
0: Dia nublado, exatamente. Para a praia, não sei se é muito bom, não é? Mas...
1: Pois. Ah, mas mesmo assim está muita gente, mesmo assim.
0: É o que se arranja, não é?
1: É.
0: Muito bem, Flávia, então vamos à frase?
1: HR Motors,
0: sim.
1: A confiança garantida. É, mas já estou treinada.
0: Isto também foi por meio dos dias.
1: É verdade. Mas eu gosto mais ligado de manhã, mas pronto.
0: Pois.
1: A gente tem que se habituar novamente.
0: Exatamente. Bom, então vamos ouvir música do Brasil, não é?
1: Sim, uma ajudinha que eu já esqueci.
0: Zélia Duncan com a Catedral.
1: É isso mesmo, é isso.
0: Vamos dedicar.
1: Aos meus pais, ao meu irmão, à Conceição Ares, à Marília, ao Becas, ao Francisco Caeiro, à Maria das Perolivas, à irmã, e para todos os ouvintes que estiveram na escuta. Está tudo incluído, é para todos. Me esqueci de alguém, peço desculpa, mas está tudo incluído.
0: Muito bem, fica então dedicado. Flávia, vamos desejar também a continuação de um bom dia de trabalho por aí.
1: Ok, obrigada, até amanhã.
0: Até amanhã, muito obrigado. A Flávia Lucas a ligar de Amieira e a pedir para ouvir então Zélia Duncan, Catedral. Vamos ouvir já a seguir.
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1: A voz de Zélia Duncan trouxe-nos um dos seus grandes êxitos, esta Catedral. E atenção que neste momento a linha está disponível, portanto aproveite para participar. É só ligar 266-502-766.
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0: E depois de ouvirmos aqui a Xana Carvalho neste Quero-te Beijar, vamos seguir com mais uma participação e agora conversamos com o nosso ouvinte Nevita. Muito boa tarde.
1: Boa tarde, João.
0: Então, Nevita, como é que está hoje? E depois de ouvirmos aqui a Xana Carvalho neste Quero-te Beijar, vamos seguir com mais uma participação e agora conversamos com o nosso ouvinte Nevita. Muito boa tarde.

0: Vamos recordar o Carlos Paião, não é?
1: Sim.
0: Em Cinderela.
1: A Cinderela, pois.
0: Muito bem. Vamos dedicar o tema.
1: Dedicar já ao meu filho Francisco, que eu vi há bocadinho, para a Marília, para a Cambaio, para a Ari, marido, e para o Zé da Horta, também não sei, não tenho ouvido, para as primas de Pedro Oliva, para o Becas, para o Toy, para o Kiri, aí para o João, para todos, para a minha gentinha toda, e muito boa tarde, e muitos beijinhos para todos.
0: Sim, senhor, muito bem. Então está dedicado à minha vida.
1: E para o João também.
0: Muito obrigado, agradeço como sempre. Então,
1: e a família. Oi.
0: Muito
1: para
0: bem.
1: Para todos. Muito beijinho para todos.
0: Muito obrigado. Um beijinho para si também e continuação de bom almoço.
1: Obrigado, João. Obrigado.
0: Até amanhã.
1: Até amanhã, se quiser.
0: 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Entretanto, ouça a Cinderela na voz de Carlos Baião.

0: Assim recordamos Carlos Paião num dos seus mais conhecidos temas, Cinderela. E vamos voltar à nossa linha telefónica nesta tarde de terça-feira, agora para conversarmos com o António Pires. Muito boa tarde, António.
1: Boa tarde.
0: Tudo bem por aí?
1: Bem.
0: Pela abagoria?
1: Aqui pela abagoria.
0: Na sua máquina habitual, não é?
1: É a máquina habitual.
0: Muito bem, sim senhor. Então, vamos à frase.
1: CH é remotas, a confiança é garantida.
0: E quem vamos ouvir? Exato. Portanto, vamos dedicar a esse tema, não é?
1: Temos aqui aos colegas de trabalho, todo o pessoal fica aqui para a Maria, para a minha irmã, para a Flávia, depois assim, depois a Fim Lia, para a Dona Conceição, para a Dona Manuela Marques, para a Dona Maria Darguengo, para o Zé da Horta, para o Beca, para o Cristiano, para o Daniel Calvino, para o Francisco, para a Dona Nevita, para o César Negar e para o resto dos nossos ouvintes, todos aí com uma boa tarde.
0: Muito bem, fica então dedicado. Esperamos que possa também ter uma ótima tarde por aí.
1: Obrigado, igualmente também para o Sr. João.
0: Obrigado, até amanhã.
1: Até amanhã.
0: António Pires a ligar então da Begoria e a pedir para ouvir Ventos do Sul, é já a seguir.
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0: E assim fomos até ao Conselho Vizinho de Mourão ouvir os ventos do Sul, Alentejo Dourado, e vamos para mais uma participação que vai ser a última desta edição da Linha Direta. Conversamos com o Becas. Muito boa tarde.
1: Olá, Sr. João Ferreira, boa tarde.
0: Boa tarde, Becas. Tudo bem?
1: Está tudo. Isto aqui é o Conselho de Montemor.
0: Exatamente. Sim, sim, pois eu sei.
1: Pronto,
0: aliás, nós aqui, nos programas habituais de Discos Pedidos, percorremos vários conselhos diariamente.
1: E é verdade, já viste isso? É espetáculo.
0: É verdade, sim, senhor.
1: Uhum.
0: Pois bem, então e hoje o que é que se conta, Becas? Nem nada, não é? Está tudo igual?
1: Está tudo igual.
0: Exceto...
1: A malta não participa, não é nada, é uma coisa impressionante.
0: Exceto que o Becas ainda não almoçou hoje, não é?
1: E é mesmo verdade.
0: Pois é. Mas há dias assim, não é?
1: Há dias assim, deixa. O gajo está com aquela cegueira de chegar e entrar e não sei o quê, e arrumar o carro e bababibababé, e depois assim se passa o tempo.
0: Pois.
1: Eu sei que eu mais tarde, mas pronto, deixa lá isso.
0: Pronto.
1: Se eu quiser a moto não se aleijar, é o que interessa.
0: Exatamente. Sim, senhor.
1: Pronto. Ora bem, se é agarro motos, a confiança é garantida, certo?
0: Certo.
1: Pronto. E vamos ouvir o Pedro Brunhosa com o...
0: Socorro,
1: que eu tenho que ir almoçar e...
0: vamos socorrer-nos a esse álbum fantástico, vamos. Viagens.
1: Exatamente. Olha, e hoje por acaso é uma espinha amarela de Grião.
0: Hoje por acaso é a espinha amarela, por acaso.
1: Hoje por acaso.
0: Muito bem, sim senhor.
1: E pousar um bacalhauzinho no forno com natas e pronto, olha, e é assim, é vida.
0: Temos que nos alimentar bem, não é?
1: Exatamente. Também há ali um arrozinho branco com os bifes, mas esses bifes ficam para o Leonor.
0: Ah, pronto. Muito bem. Bom, então vamos lá dedicar a música.
1: Vou dedicar a toda a gente hoje na escuta, Sr. Ferreira, e parabéns para quem faça anos hoje. E pronto, e tudo correr bem, não esquecendo das nossas primas, das pirulivas. E até amanhã, se Deus quiser, e tudo correr bem, Sr. Ferreira.
0: Muito bem, sim, senhor. Agradecemos também a participação do Becas. Becas, um abraço, bom almoço por aí.
1: Obrigado, adeus, até amanhã.
0: Até amanhã, obrigado.
1: Adeus.
0: O Becas a ligar de São Brizos, é assim que terminamos também a Linha Direta, edição da tarde dos Discos Pedidos, que amanhã está de regresso à Voz de Reguengos. 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
0: Exatamente, a HR que amanhã regressa também a este nosso espaço. Ficamos com Pedro Abrunhosa e o Giovanni Bónio. Vamos ter notícias às 3 da tarde.

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6: Mais uma vez, muito boa tarde. O incêndio destruiu ontem uma habitação em Aldeias de Montoito, deixando 6 pessoas desalojadas, com 3 vítimas assistidas no local. O incêndio habitacional teve lugar na tarde de ontem na Rua Horta Abaixo, em Aldeias de Montoito. Segundo a informação disponibilizada pelo Comando Subregional de Emergência e Proteção Civil do Alentejo Central, as chamas consumiram essa habitação por completo, deixando assim 6 desalojados. A mesma fonte indica que 3 pessoas foram assistidas no local, tendo recusado transporte hospitalar. O alerta foi dado às 15 horas e 48 minutos. No local acorreram os bombeiros de Redondo e Reguengos de Monsaraz, a Guarda Nacional Republicana e os serviços municipais, num total de 27 operacionais e 9 meios de apoio. O Castelo de Monsaraz é um dos patrimónios finalistas da região Alentejo e Ribatejo no concurso das novas 7 maravilhas de Portugal e pode ser eleito no próximo dia 29 de agosto para a meia-final nacional. No final regional, que vai decorrer no sábado em Santarém, o Castelo de Monsaraz está integrado na categoria Castelos e vai disputar a eleição para a meia-final nacional com o Castelo de Marvão. A votação no Castelo de Monsaraz pode ser efetuada durante esta semana através de chamada telefónica para o número 761-207-065 ou da aplicação TVI Passe, tendo cada participação o custo de 1 euro acrescido de IVA. O comando da Polícia de Évora, através da Esquadra de Intervenção e Fiscalização Policial, no dia 22 de agosto, procedeu à detenção em flagrante delito de uma cidadã com 33 anos pela prática do crime de tráfico de produtos estupefacientes. De acordo com a informação avançada por esta força de segurança, a suspeita foi interceptada na via pública com 98 doses de estupefaciente AX e 14,95 doses de cocaína. Após a realização de uma busca domiciliar diária na residência da suspeita, foi possível apreender ainda mais produtos estupefacientes, dinheiro, bem como diverso material associado ao crime de tráfico. Assim, no total foi apreendido o seguinte material: 1.173 doses de produtos estupefacientes AX, 102 doses de produtos estupefacientes ecstasy, 15 doses de produtos estupefacientes cocaína, uma botija de óxido nitroso, 1.220 euros em numerário, uma balança de precisão e diverso material para divisão e preparação do produto estupefaciente. A detida foi presente perante a autoridade judiciária em primeiro interrogatório de arguído detido, tendo-lhe sido aplicada a medida de coação de prisão preventiva. E a operação Taxa Zero ao Volante terminou no dia de ontem. A campanha nacional de sensibilização e fiscalização dedicada à condução sob o efeito do álcool foi promovida pela Autoridade Nacional de Segurança Rodoviária, pela Guarda Nacional Republicana e também pela Polícia de Segurança Pública. A oitava campanha do Plano Nacional de Fiscalização 2026 decorreu nos distritos de Beja, Bragança e Leiria, contando ainda com um reforço de ações na área metropolitana de Lisboa. Durante esse período de campanha, as forças de segurança fiscalizaram presencialmente e através de radar 507.355 veículos e condutores e realizaram 37.196 testes de álcool, dos quais 788 apresentaram resultado positivo, correspondendo a uma taxa de infração de 2,1%. Além da condução sob o efeito do álcool, foram detectadas infrações relacionadas com a ausência ou incorreta utilização de equipamentos de segurança, documentação e condições técnicas dos veículos, excesso de velocidade e utilização indevida do telemóvel durante a condução. A campanha incluiu também ações de sensibilização. Ao todo, 642 condutores foram sensibilizados para os riscos associados ao consumo de álcool antes da condução. A APRO-SERPA, Associação de Agricultores de Margem Esquerda do Guadiana, exigiu ao Ministério da Agricultura e Mar o agendamento urgente de uma reunião técnica presencial até meados da próxima semana, devido ao aumento do custo do gasóleo agrícola e à quebra severa na campanha de cereais de secaro. O documento técnico entregue ao Governo destaca, e passamos a citar, que nenhum agricultor coloca uma máquina agrícola a trabalhar nem consome gasóleo por desporto. O trator não é um veículo de lazer e lembram que cada litro consumido é um fator de produção necessário para produzir alimentos. A Autoridade de Gestão do Programa Regional Alentejo 2030 anuncia a abertura do concurso destinado a infraestruturas e equipamentos científicos para apoiar investimentos na região do Alentejo. O concurso dispõe de uma dotação indicativa de 1 milhão de euros, cofinanciada pelo FEDER até 85%. O objetivo é reforçar a capacidade científica e tecnológica da região, promovendo investigação, inovação e transferência de conhecimento alinhadas com as necessidades das empresas e da sociedade. O apoio enquadra-se na Estratégia Regional de Especialização Inteligente do Alentejo, visando áreas prioritárias como bioenergia, economia circular, saúde, turismo sustentável, digitalização, energias renováveis, agricultura sustentável e indústrias criativas. Digo-lhe também que Gypsy Kings by Diego Baliardo, Calema, Slow J, Vai, Guissara Correia contam-se entre os participantes na edição deste ano do Festival do Crato, que arranca hoje. Promovido pela Câmara Municipal, o festival decorre no centro da vila, em paralelo com a 40ª Feira de Artesanato e Gastronomia do Conselho do Crato. Naquele que são os promotores que classificam de dia extra como espetáculos de entrada livre, em que atuarão Gypsy Kings by Diego Baliardo. Batalha do K-pop e Elias. Amanhã, quarta-feira, sobe ao palco Bispo, Dambink, Slow J, enquanto na quinta-feira os espetáculos são de Soraya Ramos, Papillon e Vaig. Na sexta-feira as atuações serão dos Delfins, Sara Correia e Calema, enquanto no último dia do festival será a vez dos Caretos, Buba Espinho e Callum Scott. Finalmente, digo-lhe que a linha do Sul vai ser alvo de uma nova intervenção de conservação em vários troços entre o Pregal e Grândola. A Infraestruturas de Portugal abriu um concurso público internacional com um valor base de 620 mil euros para trabalhos destinados a melhorar as condições da infraestrutura ferroviária. A empreitada prevê intervenções em 22.465 quilómetros de via, ou seja, 22 quilómetros mais 465 metros, distribuídos por diferentes pontos dos concelhos de Almada, Seixal, Palmela, Setúbal, Alcácer do Sal e Grândola. As intervenções abrangem os segmentos ferroviários 371, 372 e 374, bem como a variante de Alcácer, integrando uma área significativa da linha do Sul entre a margem sul do Tejo e também o litoral alentejano.
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9: Senhores ouvintes, fala-vos o Sargento-Chefe Hugo Chaveiro da Sala de Situação do Comando Territorial da Guarda Nacional Republicana em Évora para vos informar acerca da atividade operacional desenvolvida no dia 24 de agosto de 2026. Na área de responsabilidade deste comando, ocorreram 4 acidentes de viação, sendo uma colisão e 3 despistes, dos quais resultaram 2 feridos leves. Registou-se um incêndio urbano, do qual resultaram danos materiais. No âmbito da criminalidade foram registadas 14 ocorrências, sendo 3 crimes contra as pessoas, 5 crimes contra o património, 3 crimes contra a vida em sociedade e 3 crimes previstos em legislação avulsa. Foram efetuadas 4 detenções em flagrante de delito, sendo uma pelo crime de condução de veículo automóvel em estado de embriaguez e 3 pelo crime de condução de veículo automóvel sem habilitação legal. Foi também dado cumprimento a um mandado de detenção e condução emanado por autoridade judiciária para comparência em um ato processual. No âmbito de controle nacional, registámos 59 infrações relativas à legislação rodoviária, 3 infrações relativas à legislação policial e 26 infrações relativas à legislação ambiental.
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6: 14 minutos depois das 3, uma vez mais, boa tarde, bem-vindos a mais uma hora. Fico consigo ainda até às 4 da tarde, porque os melhores clientes merecem o melhor. 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Hoje não temos artistas convidados, amanhã sim, vamos ser convidados, já lhe vou dizer daqui a pouco quem são os nossos convidados amanhã, mas para já avançamos para a música com Badocha, esta chama-se Aqui Para Ti, espero que possa continuar a passar esta tarde da melhor maneira ligada à Voz de Reguengos.

Esta música que estamos a ouvir pertence a Gil Semedo, chama-se Anjo da Guarda. Vão passando 22 minutos das 3. Temos amanhã convidado nesta hora de emissão. Ele chama-se Carlos Rosa e vem à antena porque tem um novo single que nos quer apresentar. Nós lançamo-lo para já nesta tarde aqui na Voz de Reguengos e amanhã vamos saber como é que nasce esta canção que se chama Tu És Quem Eu Amo. Para já vamos dar-lhe a conhecer essa canção na voz de Carlos Rosa, nosso convidado amanhã aqui na Hora do Artista.

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1: E voltamos à música com um clássico do Brasil, se bem que a versão é bem nossa, nossa portuguesa de Portugal. Vamos ouvir então Um Dia de Domingo com Marisa Liz e António Zambujo.

0: É mais um dueto bonito para ouvir nesta tarde de terça-feira. Luís Fialho e Inês de Vasconcelos juntos em Viagem. Já vamos olhar para o tempo. 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
1: E agora vamos olhar para o tempo que vai fazer nas próximas horas. Para já, deixe-me dizer-lhe que a temperatura mínima prevista para a próxima noite em Reguengos de Monsaraz é de 15 graus. Amanhã, quarta-feira, a previsão do Instituto Português do Mar e da Atmosfera prevê um dia de chuva ou aguaceiros, vento a soprar fraco, e uma temperatura máxima de 26 graus em Reguengos de Monsaraz. Portanto, amanhã vamos ter de novo uma descida da temperatura máxima prevista pelo IPMA. Fica, portanto, esta previsão também no ar. Estamos já a 19 minutos das 4. No topo de hora vamos ter notícias em simultâneo com a Rádio Elvas.
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1: Regressamos à música com o Escalema. Vem por aí este mar de saudades.
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atrás ouvimos o talentoso Nuno Ribeiro e essa canção Imagina. Agora também os 4 e meia e Miguel Araújo juntos nesta canção que tem andado por aí também a fazer sucesso, chama-se Tiques de Rico. Estamos a 7 minutos e meio das 4. 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Ainda antes das notícias, às 4 da tarde, em simultâneo com a Rádio Elvas, ainda temos a possibilidade de ouvir a voz de Carolina Cardetas. Ela traz-nos esta canção que se chama Poetas. Espero que possa continuar a passar bem esta terça-feira. Fique bem, boa tarde.

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1: Passamos para as notícias na Rádio Elvas. São Mateus e festas em honra do Senhor Jesus da Piedade encerram-se em o tradicional regresso dos pendões à sede Elvas, do jornalismo à poesia. Fernando Fitas conta com mais de 25 obras publicadas. Luís Loures aponta qualidade e empregabilidade como trunfos da Universidade Politécnica de Porto Alegre na captação de alunos. São estes os temas que desenvolvemos já de seguida. As festas em honra do Senhor Jesus da Piedade e a tradicional Romaria de São Mateus encerram este ano sem a habitual procissão de regresso dos pendões à antiga sede de Elvas. De acordo com o reitor do Santuário do Senhor Jesus da Piedade, o padre Ricardo Lomeira, a decisão está relacionada com o sentido histórico da tradição. O parco lembra que, originalmente, o pendão era levado para o santuário apenas durante as festas e, no final, regressava à Câmara Municipal. Como atualmente permanece no santuário, entende que não faz sentido repetir o percurso. Em alternativa, Ricardo Lomeira defende o regresso a uma tradição mais antiga.
2: Temos que compreender o sentido histórico da procissão. Como sabem, o pendão não estava cá o ano inteiro. O pendão só vinha para a festa. E no final, a confraria que o ia buscar à Câmara ia levá-lo à Câmara. Isto é que é o sentido da procissão dos pendões. Ora, se o pendão fica cá, não tem sentido irmos levar para depois o trazermos. Mas tem todo o sentido irmos à tradição anterior. É preciso saber história para podermos, no fim da procissão, darmos 3 voltas à igreja, para que depois desse acontecimento possamos celebrar a Eucaristia em ação de graças pelos dons.
1: A decisão surge também depois de uma reflexão sobre a forma como a procissão é atualmente realizada. Ricardo Lomeira reconhece que há aspectos da organização da festa que são discutíveis, mas questiona o sentido de uma procissão que termina durante a tarde e que na prática obriga a um encerramento apressado das atividades.
2: Hoje é muito difícil fechar-se uma festa às 5 da tarde. É muito difícil dizer, se eu não quero estar a este nível no papel da confraria, porque eu ainda não tenho nada a ver com isso, de dizer assim, a festa começa dia 20, por isso o fim de semana vai-se perder. Como é que se diz isto a quem tem barracas? Como é que se diz assim, às 5 horas acaba a procissão, fecham-se as barracas todas e eu não quero estar no papel deles. Há coisas que são discutíveis, sempre, e que eu também discuto. A festa começar a 20, começar a 18. Agora, uma procissão, quando temos missa todos os dias, quando temos terço todos os dias, quando temos confissões todos os dias, quando temos missa dos doentes, quando temos celebração das crianças dos colégios, eu respeito os hábitos de cá. Mas os hábitos e as tradições não se perdem quando nós não os deixarmos perder. Já viram a diferença de pessoas que existem da procissão de cima para baixo e das que íamos de baixo para cima? Era confraria, a banda filarmónica, o padre, eu diria que éramos todos porque éramos obrigados. E a correr. Isto tem algum sentido?
1: O padre garante que a alteração não resulta de uma decisão tomada de forma repentina, diz ter ouvido várias pessoas ao longo dos 7 anos em que está à frente do santuário e assume que a decisão foi tomada em consciência, mesmo sabendo que podia vir a gerar críticas.
2: As tradições só têm sentido se assentarem na tradição maior. São escritos nos primeiros 4 séculos da Igreja. Pois, amigos e irmãos, tudo é sempre discutível. Eu, graças a Deus, como não tenho redes sociais, agora ando à vontade. Sei que já andam para aí a morder nas canelas do prior, mas como eu não sei, como eu não leio, olhos que não veem, coração que não sente. Mas o que eu faço, faço em consciência aquilo que tem a ver com a reitoria. E depois de ouvir muita gente, eu ouvi muita gente. Não foi uma decisão tomada assim, agora apeteceu-me. Eu estou há 7 anos, eu durante 7 anos vou ouvindo. Quem me vai conhecendo vai percebendo que eu não tomo decisões de repente. Mas também não digo o que é que anda a pensar. Atira-se uma vez ou outra, até se fosse assim, se fosse assado. Para perceber o sentir. E perante isto, depois, logicamente, olha, é como um pai em casa. O pai tem que tomar a decisão. Dou a quem doer e normalmente os filhos nunca gostam quando o pai diz não podes ir à discoteca. Nunca gostam, não sei porquê. E gostam sempre quando dizem podes ir. Desta vez é não vamos à discoteca.
1: Uma das novidades deste ano, avança Ricardo Lameira, é a mudança do nome do Parque da Fé para Parque da Solidariedade, uma alteração que pretende reforçar a componente solidária da confraria e evitar que esta ocupe espaços destinados aos comerciantes. O padre apela ainda à união de todos os envolvidos na organização das festas.
2: Vamos para a frente de mãos dadas. Parabéns a todos aqueles que já começaram a trabalhar há muito tempo por esta festa. Posso-vos dizer, tem-nos sido necessário batalhar muito e cortar muitos hábitos. Por exemplo, este ano o Parque da Fé vai ser o Parque da Solidariedade, porque ele é fruto da solidariedade, ele é fruto da fé. Então, não tem sentido aquilo que é a solidariedade da confraria estar a ocupar lugares daqueles que pagam para sustento da casa e dos funcionários da confraria. Vejam as coisas. Isto é muito interessante quando nós não ficamos presos a uma coisa. Mas também é verdade que nós muitas vezes não falamos. Porque se nós dissessemos as coisas com tempo, não havia problemas porque íamos percebendo.
1: Desta vez, as festas em honra do Senhor Jesus da Piedade e a Romaria de São Mateus arrancam no dia 18 e terminam a 27 de setembro. A organização das festas e da feira está a cargo da Confraria do Senhor Jesus da Piedade, com a Câmara Municipal de Elvas a promover a Expo São Mateus, com diversos espetáculos, uma mostra de atividades económicas, além de áreas destinadas à gastronomia, à venda de produtos regionais e às instituições. Campo Maiorense de nascimento, jornalista de profissão e poeta por paixão, Fernando Fitas mantém uma ligação profunda a Campo Maior, apesar de viver há mais de 6 décadas na margem sul do Tejo. Fernando Fitas, nascido na Vila do Café e das Flores de Papel há 69 anos, iniciou o percurso profissional no jornalismo em 1975, tendo passado por diferentes órgãos de comunicação social. Depois de cerca de 5 décadas de profissão, afastou-se do jornalismo, encontrando na poesia uma nova forma de expressão. Até então, e tal como refere a sua produção literária, em ainda que não dedicada em exclusiva à poesia, conta com um total de 26 obras.
0: Até agora tenho 26, mas nem todas de poesia. Tenho um livro de prosa que, curiosamente, é o único que se centra em Campo Maior, ainda que não se fale lá no nome de Campo Maior, mas o título é sugestivo porque é o topónimo de um dos largos emblemáticos de Campo Maior, que é os Cantos de Baixo, que era o local onde era efetuada a Praça da Jorna. E eu retive imagens do meu avô lá e, a partir dessas imagens, recriei o ambiente da vila e, consequentemente, de todo o Alentejo, no final da década de 50 e década de 60. É o único livro que eu tenho de prosa e de ficção. Todos os outros são crónicas e reportagens. Tenho 3 de caráter histórico, de recolha e investigação histórica, que têm a ver com as coletividades mais antigas do Conselho do Seixal. Foi um projeto que eu fiz para a Câmara de 97 a 2004.
1: Fernando Fitas, com um total de 18 obras de poesia e que faz questão de participar apenas em concursos literários em que as obras são avaliadas sob pseudónimo, já venceu 12 prémios.
0: São 18 livros de poesia e, felizmente, uma dúzia de prémios, porque eu participo em prémios, mas só participo em prémios em que os originais são enviados sob pseudónimo e a identificação do autor vai num envelope lacrado. Consequentemente, o júri decide e abre apenas o envelope da obra que distinguiu.
3: Até bem, é uma obra que é escolhida às cegas, não é? É pela qualidade da escrita e não pelos atributos do autor, não é?
0: Eu, em prémios onde venha o nome do autor, eu não participo. Portanto, é que é para não haver possibilidades de nenhum tipo de compadrio. Portanto, vá só. É, pseudónimo, o título do livro e o pseudónimo. E depois a identificação do autor vai num envelope lacrado e o júri, quando diz, olha, o prémio é atribuído a este original, então é que abrem o envelope e veem quem é o autor. Eu, felizmente, até hoje tive a felicidade de ter 12 vezes essa fortuna.
1: A sua poesia estão frequentemente presentes, para além do Alentejo, em questões sociais.
0: A minha poesia tem muito de denúncia de questões de caráter social, de forma implícita ou explícita. Não é uma poesia panfletária, porque o panfleto não funciona. Houve um período histórico em que funcionava, 74 funcionava, depois deixou de funcionar. E é evidente que o Alentejo, ainda que eu tente evitar, acaba por estar sempre presente naquilo que escrevo. No fundo acaba por ser uma segunda pele.
1: O poeta encontra ainda uma imagem particular para explicar a sua passagem do jornalismo para a poesia e explica que mesmo que não queira, não tem como fugir do Alentejo na sua escrita.
0: Eu mesmo que não queira falar no Alentejo, há frequentemente expressões que remetem logo para o Alentejo, ou às vezes apenas uma única palavra que remete para o Alentejo, e o facto de eu ter deixado de exercer o jornalismo, no fundo, constituiu uma pausa entre um tipo de discurso, o discurso jornalístico, e o discurso poético, porque, em minha opinião, há duas palavras na língua portuguesa que foneticamente têm alguma semelhança e que, neste caso, se aplicam inteiramente, que é poesia e pousio. Eu tenho utilizado a poesia enquanto pousio da linguagem jornalística, porque o pousio é quando a terra está a descansar, não é cultivada. Portanto, já estava um pouco cansado do jornalismo e enverdei só por esta área. Também já fiz 50 anos de profissão, de modo que já chega.
1: Aos 69 anos, Fernando Fitas continua a escrever diariamente e a preparar novas obras. A Universidade Politécnica de Porto Alegre colocou 446 novos estudantes na primeira fase do Concurso Nacional de Acesso ao Ensino Superior, registando um crescimento de mais de 21% face ao ano letivo anterior. Com 643 vagas disponibilizadas, a instituição alcança uma taxa de colocação de praticamente 70%. Para o reitor Luís Louros, os resultados refletem um trabalho continuado de afirmação da instituição e conjugam vários fatores, entre os quais a alteração da designação para a Universidade Politécnica de Porto Alegre, antes Instituto Politécnico do Porto Alegre, e as mudanças introduzidas no acesso ao ensino superior.
4: Eu acho que isso é também o resultado do trabalho continuado que temos vindo a fazer ao longo dos últimos anos. Obviamente que esta alteração da designação acaba por ter um impacto, e acaba também por ter um impacto a questão de ter aumentado de forma significativa o número de estudantes em condições de concorrer ao ensino superior, tendo em conta as alterações que foram produzidas. Por isso acho que há esses dois fatores que concorrem para esse aumento, a par daquilo que eu disse, que é, felizmente, o Politécnico tem vindo ao longo dos últimos anos a garantir, efetivamente, esse reconhecimento pela qualidade da formação que apresenta e também por aquilo que é, pois, a resposta do mercado, através da elevada empregabilidade que os nossos estudantes têm, e por isso eu acho que têm sido esses dois fatores que têm contribuído de forma significativa para este aumento. Este ano temos a questão da alteração da designação, que não deixa de ser um reconhecimento importante, que é um reconhecimento que vem associado ao mérito, à qualidade, à excelência, e por isso acredito que mais alunos, agora de uma forma se calhar mais direta e mais cabal, percebem que a Universidade Politécnica de Porto Alegre pode ombrear com todas as demais a nível nacional em termos de qualidade e de taxa de empregabilidade e qualidade da sua formação. Eu acho que esses foram os principais aspectos.
1: A taxa de colocação de 69,4% coloca Porto Alegre no primeiro lugar entre as universidades politécnicas do interior nesta primeira fase. Luís Louros considera que os números confirmam uma trajetória de crescimento sustentado e de reforço da capacidade da instituição.
4: Isso é algo que depois tem a ver com a análise estatística que é efetuada, e efetivamente é isso que os números mostram, não só na taxa de colocação, mas depois se formos reparar e se formos analisar aquilo que são os resultados das nossas congêneres, aquelas que têm mais ou menos a dimensão da Universidade do Técnico de Porto Alegre, verificamos que os nossos resultados são significativamente melhores. Agora, isto é um trabalho continuado, é um trabalho que nós temos vindo a afirmar, de aumento da oferta formativa, de aumento da capacidade instalada, criação de mais e melhores condições para os nossos estudantes, com mais e melhores residências, mais e melhor oferta formativa, um corpo docente cada vez mais qualificado, e isso acaba por ter, no final do dia, esse resultado.
1: Entre os resultados desta primeira fase do Concurso Nacional de Acesso, destaca-se o desempenho da nova licenciatura em Desporto, que registou a melhor taxa de ocupação entre os cursos da Escola Superior de Biociências de Elvas. A criação da formação resultou, segundo o reitor, de uma aposta orientada para as necessidades do território.
4: Nós fizemos essa aposta porque era uma necessidade da região e, obviamente, estão aí os resultados, como outros que fizemos noutras escolas e que também têm tido um sucesso significativo, por isso mesmo, porque nós estamos aqui para responder àquilo que são as necessidades da região. Neste caso concreto, aquilo que estamos aqui a dizer, houve uma alteração da designação da escola, a possibilidade de abrirmos nova oferta formativa, e é esse o caminho que nós queremos continuar a trilhar, tornando os cursos mais atrativos e, eu diria, mais específicos específicos para aquelas que são as necessidades da região.
1: Há agora 199 vagas disponíveis para a segunda fase do concurso nacional de acesso, sendo que a essas colocações vão juntar-se os estudantes admitidos através de concursos especiais e do concurso para estudantes internacionais, bem como os novos estudantes do CETESP, pós-graduações, mestrados e doutoramentos, cujos processos de ingresso ainda decorrem. A verdade é que a maior parte da oferta formativa Grande Luís Loures está já com taxas de ocupação de 100%.
4: Mesmo que nós não tivéssemos nenhum candidato nas fases seguintes, o que não vai acontecer, seguramente, nós já temos quase totalidade das vagas preenchidas através dos outros regimes. Notem que nós, em vários cursos, só vamos abrir vagas na segunda fase porque somos obrigados de acordo com a lei, porque a maior parte da nossa oferta formativa está com taxas de ocupação já de 100%. E por isso, obviamente, estamos expectantes. Obviamente que sabemos que há cursos onde há ainda uma grande procura a nível nacional e que seguramente na segunda fase vão voltar a ser procurados. Em relação aos outros, aquilo que nós sabemos é que nos outros regimes, e porque embora se dê uma grande preponderância, e se fala muito no concurso nacional de acesso, aquilo que interessa verdadeiramente às instituições são a sua taxa de ocupação de vagas passadas todas as fases de candidatura. Eu posso dizer que há regimes onde nós já temos mais de 300 alunos à espera, não é, de ter uma vaga. Estão à espera, cumprem as condições necessárias, mas ainda não têm vagas, só terão lugar nas vagas sobrantes do concurso nacional de acesso. Por isso, pode ver, 300 alunos, nós temos 199 vagas, há mais alunos do que vagas, felizmente para o Politécnico. Por isso, é este o cenário, que é um cenário muito positivo.
1: No conjunto dos diferentes regimes de acesso, a Universidade Politécnica de Porto Alegre deverá integrar mais de 1000 novos estudantes pelo 7º ano consecutivo.
4: Pelo 7º ano consecutivo, o Politécnico agora vai passar a integrar mais de 1000 novos alunos. Neste ano, esperamos que o número seja ainda mais significativo, muito provavelmente vai andar na ordem dos 1200, 1300 alunos, e isso é efetivamente um fator muito positivo para a região, porque uma percentagem grande destes estudantes estão de fora da região, ou seja, mais uma vez aqui a Universidade Politécnica demonstra a sua capacidade de atrair jovens para a região, e isso é algo que nos interessa a nós, mas que deve ser devidamente valorizado pelo ecossistema social, produtivo da região, porque vamos ter aqui mais pessoas com capacidade de se qualificarem e de poderem permanecer na região.
1: Os resultados da primeira fase do concurso nacional de acesso ao ensino superior surgem num momento de mudança institucional para a Universidade Politécnica de Porto Alegre, que inicia esta nova etapa com crescimento expressivo da procura e da colocação de estudantes. Para a instituição, os números reforçam a capacidade do ensino superior público no interior para atrair estudantes e talentos, gerar conhecimento e contribuir para a coesão e o desenvolvimento da região e do país. Quanto à previsão do estado do tempo, céu em geral nublado, possibilidade de aguaceiros, vento fraco a moderado e ligeira subida da temperatura máxima. Elvas e Campo Maior contam com mínima 17, máxima de 29 graus, Porto Alegre mínima 16, máxima de 25, Évora e Beja mínima 17, máxima a chegar aos 28.
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5: Mais uma vez, muito boa tarde. O incêndio destruiu ontem uma habitação em Aldeias de Montoito, deixando 6 pessoas desalojadas, com 3 vítimas assistidas no local. O incêndio habitacional teve lugar na tarde de ontem na rua Horta Abaixo, em Aldeias de Montoito. Segundo a informação disponibilizada pelo Comando Subregional de Emergência e Proteção Civil do Alentejo Central, as chamas consumiram essa habitação por completo, deixando assim 6 desalojados. A mesma fonte indica que 3 pessoas foram assistidas no local, tendo recusado transporte hospitalar. O alerta foi dado às 15 horas e 48 minutos. No local acorreram os bombeiros de Redondo e Reguengos de Monsaraz, a Guarda Nacional Republicana e os serviços municipais, num total de 27 operacionais e 9 meios de apoio. O Castelo de Monsaraz é um dos patrimónios finalistas da região Alentejo e Ribatejo no concurso das novas 7 maravilhas de Portugal e pode ser eleito no próximo dia 29 de agosto para a meia-final nacional. No final regional, que vai decorrer no sábado em Santarém, o Castelo de Monsaraz está integrado na categoria Castelos e vai disputar a eleição para a meia-final nacional com o Castelo de Marvão. A votação no Castelo de Monsaraz pode ser efetuada durante esta semana através de chamada telefónica para o número 761-207-065 ou da aplicação TVI Passe, tendo cada participação o custo de 1 euro acrescido de IVA. O Comando da Polícia de Évora, através da Esquadra de Intervenção e Fiscalização Policial, no dia 22 de agosto, procedeu à detenção em flagrante delito de uma cidadã com 33 anos pela prática do crime de tráfico de produtos estupefacientes. De acordo com a informação avançada por esta força de segurança, a suspeita foi interceptada na via pública com 98 doses de estupefaciente AX e 14,95 doses de cocaína. Após a realização de uma busca domiciliária na residência da suspeita, foi possível apreender ainda mais produtos estupefacientes, dinheiro, bem como diverso material associado ao crime de tráfico. Assim, no total foi apreendido o seguinte material: 1.173 doses de produtos estupefacientes AX, 102 doses de produtos estupefacientes ecstasy, 15 doses de produtos estupefacientes cocaína, uma botija de óxido nitroso, 1.220 euros em numerário, uma balança de precisão e diverso material para divisão e preparação do produto estupefaciente. A detida foi presente perante a autoridade judiciária em primeiro interrogatório de arguído detido, tendo-lhe sido aplicada a medida de coação de prisão preventiva. E a operação Taxa Zero ao Volante terminou no dia de ontem. A campanha nacional de sensibilização e fiscalização dedicada à condução sob o efeito do álcool foi promovida pela Autoridade Nacional de Segurança Rodoviária, pela Guarda Nacional Republicana e também pela Polícia de Segurança Pública. A oitava campanha do Plano Nacional de Fiscalização 2026 decorreu nos distritos de Beja, Bragança e Leiria, contando ainda com um reforço de ações na área metropolitana de Lisboa. Durante esse período de campanha, as forças de segurança fiscalizaram presencialmente e através de radar 507.355 veículos e condutores e realizaram 37.196 testes de álcool, dos quais 788 apresentaram resultado positivo, correspondendo a uma taxa de infração de 2,1%. Além da condução

0: com efeito álcool foram detectadas infrações relacionadas com a ausência ou incorreta utilização de equipamentos de segurança, documentação e condições técnicas dos veículos, excesso de velocidade e utilização indevida do telemóvel durante a condução. A campanha incluiu também ações de sensibilização. Ao todo, 642 condutores foram sensibilizados para os riscos associados ao consumo de álcool antes da condução. A APRO Serpa, Associação de Agricultores de Margem Esquerda do Guadiana, exigiu ao Ministério da Agricultura e Mar o agendamento urgente de uma reunião técnica presencial até meados da próxima semana, devido ao aumento do custo do gasóleo agrícola e à quebra severa na campanha de cereais de secaro. O documento técnico entregue ao Governo destaca, e passamos a citar, que nenhum agricultor coloca uma máquina agrícola a trabalhar nem consome gasóleo por desporto. O trator não é um veículo de lazer e lembram que cada litro consumido é um fator de produção necessário para produzir alimentos. A Autoridade de Gestão do Programa Regional Alentejo 2030 anuncia a abertura do concurso destinado a infraestruturas e equipamentos científicos para apoiar investimentos na região do Alentejo. O concurso dispõe de uma dotação indicativa de 1 milhão de euros, cofinanciada pelo FEDER até 85%. O objetivo é reforçar a capacidade científica e tecnológica da região, promovendo investigação, inovação e transferência de conhecimentos alinhadas com as necessidades das empresas e da sociedade. O apoio enquadra-se na Estratégia Regional de Especialização Inteligente do Alentejo, visando áreas prioritárias como bioenergia, economia circular, saúde, turismo sustentável, digitalização, energias renováveis, agricultura sustentável e indústrias criativas. Digo-lhe também que Gypsy Kings by Diego Baliardo, Calema, Slow J, Vaig e Sara Correia contam-se entre os participantes na edição deste ano do Festival do Crato, que arranca hoje. Promovido pela Câmara Municipal, o festival decorre no centro da vila, em paralelo com a 40ª Feira de Artesanato e Gastronomia do Conselho do Crato, naquele que são os promotores que classificam de dia extra como espetáculos de entrada livre, em que atuarão Gypsy Kings by Diego Baliardo. A batalha do K-pop e Elias. Amanhã, quarta-feira, sobe ao palco Bispo, Dambink, Slow J, enquanto na quinta-feira os espetáculos são de Soraya Ramos, Papillon e Vaig. Na sexta-feira as atuações serão dos Delfins, Sara Correia e Calema, enquanto no último dia do festival será a vez dos Caretos, Buba Espinho e Callum Scott. Finalmente, digo-lhe que a linha do Sul vai ser alvo de uma nova intervenção de conservação em vários troços entre o Pregal e Grândola. A Infraestruturas de Portugal abriu um concurso público internacional com um valor base de 620 mil euros para trabalhos destinados a melhorar as condições da infraestrutura ferroviária. A empreitada prevê intervenções em 22.465 km de via, ou seja, 22 km mais 465 metros, distribuídos por diferentes pontos dos concelhos de Almada, Seixal, Palmela, Setúbal, Alcácer do Sal e Grândola. As intervenções abrangem os segmentos ferroviários 371, 372 e 374, bem como a variante de Alcácer, integrando uma área significativa da linha do Sul entre a margem sul do Tejo e também o litoral alentejano.
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